0: vai cantar bonito assim lá longe.
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2: 21 horas e 2 minutos.
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0: 21 horas e 12 minutos.
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1: Esse é o Murilo Lagajado original. Ai, meu filho.
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0: eu acho que você tem que mandar aquela mensagem. Mas manda o que está no seu coração.
1: Porque se fosse eu falaria mais ou menos assim.
2: Ei, boa noite. Antes de te bloquear, eu só vim te dizer que a partir de hoje pode tocar o terror, fazer o que quiser fazer. A boca é sua, curte sua farra. Sinto mais nada.
0: Não, apaga, apaga, apaga.

0: 21h29.
1: Jorge Mateus, Paulina Dan.

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2: 21 horas e 44 minutos.

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4: Vai, meu filho!

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0: vai cantar bonito assim lá longe. Zezé de Camargo e Luciano.
1: 22 horas e 16 minutos.
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2: 22:26.
3: Vai, boiadeiro! Vai na cacela, o que que tem?
4: Parece que eu já quero sentar aqui num bar em Goiânia mesmo e já começar a beber ouvindo essa.
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0: 22h52.
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0: 23:06.
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0: 23:16.
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0: 5:53.
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Oração da manhã. Em nome do Pai, do Filho e do Espírito Santo. Amém. Senhor, no silêncio deste dia que amanhece, venho te pedir a paz, a sabedoria e a força. Quero olhar hoje o mundo com os olhos cheios de amor, ser paciente, ser compreensivo, manso e prudente. Ver além das aparências humanas teus filhos como tu mesmo os vês, e assim não ver senão o bem em cada um. Cerra meus ouvidos a toda calúnia. Guarda minha língua de toda maldade. Que só de bênção se encha meu espírito. Que seja tão bondoso e alegre que todos quantos se achegarem a mim sintam tua presença. Reveste-me de tua graça, Senhor, e que no decorrer deste dia eu não te ofenda e te revele a todos. Obrigado, Senhor, por mais este dia. Amém.

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2: 7:17.
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2: 7:31.
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2: 7:44.
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2: 7:45.
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1: 8:05.
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Sabe o que é gratidão? Gratidão vai muito além do muito obrigado. Ultrapassa as gentilezas. É superior a qualquer interesse. Gratidão é virtude de quem reconhece em Deus e no outro o valor que ele tem e o que ele faz sem exigir nada em troca. Quem sabe agradecer está apto a crescer.

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0: Bom dia, ouvintes da Educador FM, eu sou a Clara Piovesani e vou ficar com você até às 11 horas nesta manhã feliz. No estúdio de gravações, DJ Luiz Cláudio, manutenção dos computadores Anderson Bernardo, direção geral Valdomiro Bernardo. Hoje é 23 de julho de 2026, é quinta-feira, lua quarto crescente. Já se passaram 204 dias do ano, faltam 161 dias para terminar o ano. É o clima 18 graus, sensação térmica também 18 graus. Chuva leve, a probabilidade de chuva está aí, né? 40% é chuva leve. Vento a 8 quilômetros horários. É, umidade do ar 80%, a qualidade do ar 31N1 é boa. Hoje é dia do Policial Rodoviário Federal. Parabéns a você aí, Policial Rodoviário Federal. Que você tenha um dia produtivo, feliz e agradável. A nossa primeira música do dia de hoje, do programa de hoje, né? É Gabriel, A Força do Amor.
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4: Bom dia, Leila Márcia. Bom dia, Salá. Bom dia, Renata. Bom dia, Bel. Guilherme Silva, Barquinha de Ouro.

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1: É 8h25 aqui na Melhor. Amado Batista, quero namorar.

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1: É 8h36, Xande de Pilares, ainda bem.
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É, e vamos às cores da saúde do mês de julho. O amarelo, conscientização sobre o câncer ósseo e também hepatites virais. E a cor verde, prevenção e combate ao câncer de cabeça e pescoço. É, 8h39, Chris Brown.

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0: Gustavo Lima, meu amigo. Tudo bem?
1: Obrigado,
0: amado. Que honra ter você aqui.
1: Que alegria estar com você, querido.
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3: 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Oito cinquenta e um, Beto Kendi, fragmento da minha vida.

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2: 8:57.
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3: É 9 em ponto aqui na Melhor Henrique Juliano, Amor dos Outros.

É, banda sem limite, tadinho.

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0: Valeu. Parabéns.
1: Obrigado, Zeca. Prazer é nosso. Muito obrigado por tudo, meu amigo.
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8: É 9:13, a Sol tá ligadinha aqui na Melhor. Valeu, Sol, um excelente dia pra você. Cleiton Romário, Zanetti e Cristiano, não namora.

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1: É 9:16, Breno e Matheus, virava cowboy.
2: Eu tô sabendo de uma exposição que vai ter na cidade do lado, na cidade do lado. Se me perguntar, eu vou falar o quê? Que eu já

É 9:18, bom dia, Maria. Deus abençoe você, toda a sua família. Muito obrigado pelas palavras aí, são muito importantes para mim, tá bom? Deus abençoe você grandemente, toda a sua família também. Renanzinho Pressão, quando o sol raiar.

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2: 9:20.
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3: É 9h24 aqui na Melhor Menos é Mais. Simone Mendes, Pedro Pecado.

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2: É 9h36, Raça Negra, que pena.

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2: 9:39.
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6: É 9:42, Zeca Pagodinho, vice-versa.

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1: 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É, 9h46, Gustavo Lima tocando em frente.

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2: Nove e cinquenta aqui na Melhor Yahoo, mordida de amor.

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É, 10 e 3, eu vou falar do apoio cultural da loja Marcelo Veiga Célio Boutique e Rádio Educador FM. Você faz aniversário neste mês de julho. Tá terminando, hein, já é 23 hoje. Fique ligado.

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Maria, aumenta o volume aí. Eu vou tocar um Alok com o John Martin. Depois eu volto com o alerta do dia, né? E dos nativos, né? De Escorpião. E volto com o horóscopo do dia para você.

Atenção para o alerta. Os nativos de Escorpião ainda passam o dia no alerta. E o mais aconselhado é a rotina enquanto estiver nesta fase. Não se arrisque no trabalho, deixe tudo como está. Cuidado com as brigas, você pode magoar seu par afetivo. Saúde em baixa. Atenção você de Áries, Touro e Gêmeos. Ariano, o Sol na sua quinta casa traz ótimas vibrações para o trabalho e negócios. Não haja de forma impulsiva. Satisfação com a família e chances de mudar muitas coisas no lar.

Tente na loteria Amor Estável. Números da sorte 560 e 8.305. Atenção, Taurino! O astral deste dia favorece o progresso financeiro. Novas oportunidades na área profissional. Pode iniciar parcerias e contar com boa entrada de dinheiro. Grande entusiasmo. Toma conta da vida afetiva. Saúde perfeita. Números da sorte 128 e 2.400.

Atenção você de Câncer, Leão e Virgem, canceriano. Dia para resolver os problemas domésticos, pode ser para compras e negócios imobiliários. Facilidade para manobrar as coisas a seu favor. Amor com grande sensibilidade. Organismo com novas energias. Números da sorte, 936, 5920. Atenção, Leonino. Você sente uma energia renovada no seu lar, no trabalho e no amor. Programe seus negócios, gastos e mudanças que pretende realizar em sua casa. O sucesso está presente. Energias renováveis. Números da sorte 207, 1126. Virginiano, a influência do Sol na sua desfavorável 12ª casa é um indício de problemas. Precisará se cuidar.

Seu organismo pede atenção com a alimentação. Evite bebidas alcoólicas. O amor está bem. Números da sorte: 051-6809. Daqui a pouco, Libra, Escorpião e Sagitário.

Atenção, você de Libra, Escorpião e Sagitário. Libriano, fase que Vênus, seu planeta, transita na sua desfavorável 12ª casa, o que pode trazer uma porção de aborrecimentos. O ideal é vigiar sua teimosia, evitar problemas com pessoas do trabalho e do lar. Amor tenso. Números da sorte 684 e 9261. Escorpiano, você passa o dia no alerta e deve dar atenção à saúde. Poderá encontrar obstáculos nas finanças e um impacto com pessoas do trabalho ou negócios. Amor exigente, evite discussões com a família. Números da sorte 946 e 0685. Sagitariano, o céu está cheio de boas energias, o que favorece a sua vida familiar e o equilíbrio financeiro. Você passa confiança a todos.

possibilidades de ganhos extras, esperanças renovadas no amor. Números da sorte 379 e 6054. Daqui a pouquinho, Capricórnio, Aquário, Peixes e os aniversariantes do dia.

Atenção você de Capricórnio, Aquário e Peixes. Capricorniano, fase que as decisões relacionadas aos assuntos e convivência com a família estão em alta. Conseguirá se livrar das mágoas, ressentimentos e terá apoio da família e no trabalho. Amor em dose dupla. Números da sorte, 790 a 3.746. Atenção, aquariano, você sente que está na hora de mudar, renovar e iniciar um novo trabalho. Os negócios fluem para o sucesso financeiro. Apoio para viagens, compras e novas decisões no lar. Amor vem com ciúmes. Números da sorte, 013 e 9.832. Pisciano, a fase atual traz apoio e colaboração na área financeira. Os problemas profissionais deixam você muito estressado, mas não há dificuldades graves que não possa acertar. Amor em paz. Números da sorte, 117 e 5.392.

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Não dispensam a companhia da família e amigos. É estável e sabe da sua capacidade. 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

0: É 10h33, menos é mais, Inatan, pela última vez.
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É 10h36, bom dia, Thiago. Bom dia, Ubiratã. Bom dia, Aparecida. Doce Sabor.

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É 10h51 aqui na Melhor é mesmo, né, Lucy? Sempre que toca essa música eu lembro de você. Tá sempre ligadinha aqui na Melhor. Valeu, um excelente dia pra você. Garganta!

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1: É a última música do programa de hoje. Fique agora com a programação da Educadora, feita com muito carinho pra você. Eu volto às 5 da tarde com Tarde Sertaneja. Amanhã às 8, tô aqui de novo com você. Com muito carinho pra você e você pra mim, com certeza. Beijo pra você. Um excelente dia. Tchau, até lá.

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0: 11:02. 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
3: Fala aí, gente boa, tudo bem por aí? Tudo certinho? Estamos chegando, mais uma edição do Conexão Nacional, começando nesta quinta-feira, 23 de julho de 2026, dia de número 204 do calendário gregoriano. Ainda faltam 161 dias antes de o ano terminar. Hoje é dia do guarda rodoviário. Junto comigo, Jane de Paula, Joel Cabral, Vini Soares, o time 10 do rádio fazendo conexão desta quinta-feira. Então, chama todo mundo, vamos juntos. 120 minutos de alegria no ar. Porque aqui tem música e informação, alto astral, você ligado em todo o Brasil. Capricha no volume pra ouvir essa música que ficou fantasticamente top. Ed Brito e Samuel, Romance Rosa, começou conexão.

0: Marília Mendonça, Segundo Amor da Sua Vida, pra você ouvir aqui no nosso Conexão Nacional, programa oficial da música boa. Obrigado pela sua companhia e audiência. É um prazer ter você por aqui, sempre ligadão, curtindo a programação da rádio mais ouvida pelo radinho, site ou aplicativo. Ó, daqui a pouquinho, depois do intervalo, a gente volta. É Dois Palitos, tem muito mais música. Tem você ligado conosco no Brasil inteiro.
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2: 11 horas e 16 minutos.
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5: O prazo para imunização de jovens que ainda não foram vacinados contra o papilomavírus humano, conhecido como HPV, foi prorrogado. Agora, adolescentes de 15 a 19 anos têm até o último dia de 2026 para se vacinar gratuitamente pelo SUS. É recomendado consultar a situação da caderneta de vacinação pelo aplicativo Meu SUS Digital.

0: digital. Caso a dose não esteja registrada, é preciso buscar pela unidade básica de saúde ou posto de vacinação mais próximo. O prazo foi estendido pelo fato de o HPV ser a infecção sexualmente transmissível mais comum do mundo. Segundo a Organização Mundial da Saúde, cerca de 80% da população sexualmente ativa pode contrair a doença em algum momento da vida. Alguns tipos ocasionam verrugas, enquanto outros se relacionam com diversos tipos de câncer, entre eles o de colo de útero, um dos mais mortais entre as mulheres brasileiras. Na maior parte dos casos, o HPV atua de forma silenciosa e, quando apresenta sintomas, se manifesta por meio de verrugas, coceira, lesões ou alterações nas regiões genital, anal ou oral. Casos de alto risco estão mais presentes em pessoas não vacinadas. O imunizante ofertado pelo SUS protege contra 4 tipos do vírus, que estão relacionados com o aparecimento de verrugas e com a maior parte dos tipos de câncer. A vacinação de rotina é feita em dose única em meninos e meninas de 9 a 14 anos, idade em que a resposta imunológica é mais eficaz e a proteção ocorre antes do contato com o vírus. O Brasil busca se adequar às metas de cobertura vacinal estabelecidas pela OMS, que estimam 90% da população jovem feminina e masculina. Em 2025, 86,22% entre as meninas de 9 a 14 anos e 74,55% entre meninos da mesma faixa etária foram imunizados. Da Rádio Nacional do Rio de Janeiro, João Barbosa.
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3: Vamos nessa, senhoras e senhores. Estamos de volta com a nossa Conexão Nacional aqui na sua rádio preferida. Prazer imenso. Obrigado pela parceria. Tem música legal, tem informação e entretenimento. Tem você acompanhando a programação pelo radinho, pelo site ou pelo aplicativo. A festa continua. Seja pelo rádio, pelo site ou pelo aplicativo, onde quer que esteja. Tá todo mundo aqui. Agora tem os Bastião, Israel e Rodolfo. Arruma um bão.
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1: E aí, tudo bem? Tô chegando com as notícias do mundo da música desta quinta-feira. Pra falar que Daniela Mercury quebrou a barreira como a primeira artista de Axé Music a ganhar o Grammy. Na 27ª edição do Grammy Latino, em cerimônia programada pro dia 9 de novembro em Las Vegas, nos Estados Unidos, é decisão acertada e, de certa forma, até histórica da Academia Latina de Gravação. Afinal, o prêmio...

0: prêmio já foi dado a nomes como Ivan Lins, Lulu Santos e Simone, para citar somente os brasileiros agraciados nos últimos anos. Mas até então, nunca uma cantora associada ao Axé Music ganhara esse prêmio, que simboliza uma láurea pelo conjunto da obra, pela trajetória percorrida dessa cantora no mundo da música. Esse prêmio à excelência musical do 27º Grammy Latino chega para Daniela Mercury no ano em que a cantora completa 4 décadas de atividade profissional. Que presentão, hein? Parabéns a Daniela Mercury, então. Daqui a pouquinho eu volto com mais notícias. Até já!
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0: onde eu tô, Ana Castela, pra você ouvir aqui no nosso Conexão Nacional, programa oficial da música boa, destacando e rolando as músicas mais pedidas da programação, as mais bombadas nas plataformas digitais, do jeitinho que você gosta, né? Excelente quinta-feira pra você, já já tem mais.
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2: 11 horas e 37 minutos.
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2: 11 horas e 39 minutos.
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0: Vamos nessa, senhoras e senhores, de volta com o Conexão Nacional na sua rádio preferida. Excelente quinta-feira pra você. Obrigado pela sua parceria. Aproveita, né? Faz do seu dia mais incrível, mais bacana. Eu acredito que tem sempre uma grande oportunidade escondida por trás das nossas escolhas. Então, bora pra cima, bora fazer essa quinta-feira muito melhor.
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0: Tamo junto sempre por aqui, direto e reto na programação da Mais Ouvida.
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0: Agora tem Fernando e Sorocaba, Murilo Rufi, já vai sabendo.

0: Não mexe nas minhas gavetas, Danilo e Davi, pra você ouvir aqui no nosso Conexão Nacional, programa oficial da Música Boa. Muito obrigado pela sua companhia e audiência, é um prazer ter você por aqui, sempre conectado com a gente, fazendo a programação da Rádio Mais Ouvida. Vamos juntos, obrigado pela audiência. Já já tem Zaneto e Cristiano aqui, ó, na programação top do rádio. Fica por aí.
1: Conexão Nacional. 11 horas e 51 minutos.
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3: 11 horas 55 minutos.
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5: De volta com Conexão Nacional aqui na sua rádio preferida. Excelente quinta-feira, muito prazer. Eu sou o locutor Eduardo Maidana. Claro que você pode me chamar de Edu. Estamos juntos aqui na programação número 1 por mais uma hora com música legal, informação e a sua parceria. A propósito, você que faz aniversário neste dia 23 de julho, parabéns. Sucesso, saúde, felicidade, prosperidade, tudo de melhor na sua vida. Aproveita ao máximo sempre, tá? Aniversariando junto contigo hoje a cantora, apresentadora e dançarina Sheila Mello. Sim, tá de aniversário hoje. O Flávio Venturini, cantor e compositor brasileiro do 14 Bis. Iris Stefanelli, ex-BBB, atriz e apresentadora brasileira. Ainda o Daniel Radcliffe, ele que é ator britânico, o bruxinho Harry Potter. Sim. Felipe Dillon, cantor e compositor brasileiro, fazendo o maior sucesso até hoje. Mônica Lewinsky, personalidade norte-americana. Ainda o Slash, guitarrista norte-americano do Guns N' Roses. Eduardo Araújo, cantor e compositor brasileiro, também de aniversário hoje. Parabéns! Sucesso, saúde, felicidade, prosperidade. Sempre por aqui com todo prazer e todo carinho do mundo aqui na Rádio Mais Ouvida. É hora de ouvir Zé Neto e Cristiano com Cadeira Cativa para abrir mais uma hora do Conexão Nacional.
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1: De volta, e pra falar que Olivia Rodrigo lançou um novo trabalho, hein? Olivia Rodrigo lançou nos últimos dias seu terceiro álbum de estúdio, e o Sim Prairie. O disco trouxe a primeira colaboração inédita da cantora ao lado de Robert Smith, vocalista do The Cure. Lançado pela Geffen Records, o disco dá continuidade à parceria com o produtor Dan Negro e marca uma virada no som da cantora. Depois do pop rock de Sir e Guts, Olivia descreveu o novo trabalho como seu mais experimental, inspirado pelo período em que morou em Londres. O álbum é o conceito dividido em duas partes. A primeira, Gilson in Love, reúne 7 faixas, essas mais luminosas. A segunda, You Sing Prairie, mergulha na melancolia. A ideia nasceu no gosto da cantora por canções de amor que carregam, segundo ela, um toque de medo ou desejo. Vale a pena conferir a novidade, hein? Daqui a pouquinho eu volto com mais notícias. Até já!
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4: 12 horas e 13 minutos.
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6: A sua quinta-feira é muito melhor aqui no Conexão Nacional, que está de volta. Obrigado pela sua companhia e audiência. Vamos juntos por aqui com música, boa informação e a sua participação sempre muito bem-vinda nas redes sociais com a hashtag Conexão Nacional. E também, claro, você participa com a gente e faz a programação através do WhatsApp da rádio. Manda ver aí, tô aguardando. A gente segue de música. Seja pelo rádio, pelo site, pelo aplicativo.
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6: Tá todo mundo ligado no Conexão Nacional, que continua com música boa. Zezé de Camargo, Cada Minuto.

0: gastou dinheiro à toa, né?
1: Chão de avião, Henrique e Juliano, não é o lugar, é a pessoa. Isso é uma verdade, né? Não adianta você estar, sei lá, em Paris, como a música fala, em qualquer outro lugar, se você não tá com a pessoa certa. Aí não funciona mesmo, rapaz. Tem jeito não. Tem uma paradinha super rápida agora. Já já Cleiton e Romário cantam por aqui.
2: O Tribunal Superior Eleitoral veio a público mais uma vez para desmentir outra fake news sobre as eleições brasileiras. A Justiça Eleitoral reforçou nesta quarta-feira que a empresa venezuelana Smartmatic não forneceu urnas eletrônicas ou softwares utilizados pelos equipamentos brasileiros. Em nota, o TSE relembrou que em 2020 já havia desmentido essa fake news que circula na internet pelo menos desde 2017. A corte reafirma que as urnas brasileiras foram projetadas por servidores e técnicos a

0: Serviço da Justiça Eleitoral. Além disso, as urnas são produzidas por empresas selecionadas por licitações públicas, sob direta coordenação de servidores do TSE, o que garante ainda mais segurança e transparência ao processo eleitoral. O TSE ainda esclareceu que a empresa venezuelana Smartmatic prestou serviços ao TSE somente para a conexão de dados e voz e não para o desenvolvimento ou operação da urna eletrônica. Com informações da Agência Brasil, da Rádio Nacional em Brasília, Gésio Passos.
1: 12 horas e 26 minutos.
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7: 12 horas e 30 minutos.
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9: Pode confirmar, tá todo mundo ligado, curtindo Conexão Nacional e obrigado sempre a você que nos

coloca nessa confortável posição de rádio mais ouvida neste horário. Rádio mais ouvida da região sempre, né? Você que tá nos ouvindo pela manhã, tarde, noite, madrugada, tem sempre um grande amigo por aqui te fazendo companhia e deixando a tua quinta-feira e todos os dias da tua vida muito melhores. Aqui tem música, informação, promoções, tem muita coisa legal rolando. E claro, você tá sempre na melhor, na rádio mais bombada do FM. A gente continua por aqui tocando música boa na sua rádio preferida, tá? Clayton e Romário, Zé Felipe, se eu te perdoar.

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1: De volta para falar que Gorillaz vão estar no Primavera Sound São Paulo 2026. Com o line-up finalmente revelado, o Primavera Sound São Paulo retorna neste ano com dois grandes headliners, Gorillaz e The Strokes. O festival acontece nos dias 5 e 6 de dezembro no Autódromo de Interlagos, em São Paulo. Ainda não foram divulgadas informações sobre a quantidade de palcos, nem sobre a data do início da venda de ingressos. Até o momento, a organização informou apenas que as entradas estarão disponíveis em breve no site da Ingresse. Gorillaz, que recentemente estampou a capa digital da Billboard Brasil, chega ao país com um novo álbum. O The Strokes também lançou nos últimos dias um novo álbum. O evento acontece em dezembro, nos dias 5 e 6, no Autódromo de Interlagos, em São Paulo. Fique ligado! Amanhã eu trago mais notícias do mundo da música. Até lá, tchau!
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0: É o som do Luan Santana pra passar a régua e fechar assim mais uma edição do nosso Conexão Nacional com Olho Marrom. Gente, valeu a parceria por hoje. Obrigado pela sua companhia e audiência. Tudo de melhor, sucesso sempre, paz e bem. Um grande abraço e até amanhã. Tchau.
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1: 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E até nossa próxima edição.
3: 12 horas e 43 minutos.

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4: 12 horas e 47 minutos.

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0: 12:50.
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chegando por aqui hoje, quinta-feira, mas o que a gente vai falar aqui é de modão sertanejo, né? Que começa agora. Eu sou a Jane de Paula e a gente vai ficando juntos a partir de já. Você que tá fazendo aniversário hoje, parabéns, que esse novo ciclo aí traga muitos sorrisos, realizações e momentos inesquecíveis. Aproveite muito o seu dia, viu? É, curtindo aqui com a gente também, muito modão sertanejo. Fala aí pra gente, tu tá curtindo de onde aqui, né? O nosso central de sertanejo, tu gosta? Gosta? É de segunda a sexta, viu? Então não esquece, não. Baixa no sua app aí, ó, e vem curtir com a gente só modão sertanejo. Vamos curtir essa, só pra gente começar, e tem muito modão aqui, tá?

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0: eu acho que você tem que mandar aquela mensagem. Mas manda o que está no seu coração.
1: Porque se fosse eu falaria mais ou menos assim.
2: Ei, boa noite. Antes de te bloquear, eu só vim te dizer que a partir de hoje pode tocar o terror, fazer o que quiser fazer. A boca é sua, curte sua farra. Sinto mais nada.
0: Não, apaga, apaga, apaga.

0: Deus, irmãos.
1: Daqui a pouquinho eu volto, tá? Mandando aquele alô pra você. Volta já!
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3: 13 horas e 17 minutos.
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horas e 19 minutos. Bem, já voltando por aqui, mandando aquele alô especial aí pra nossa amiga Laís, minha linda, beijo pra você, viu? Tá curtindo junto com a Liz. Obrigado pelo seu carinho também, sua linda. E quem tá pedindo música com a gente é a Alice, né? Ô, Alice, vamos curtir então essa aqui.

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0: meus queridos Jorge Matheus,
1: meus queridos Guilherme Santiago.

0: que não chora.
1: Obrigada pela sintonia de todos vocês. Essa foi nossa última. Que pena que acabou, né? Ó, já tem gente reclamando aqui. Beijos! Até amanhã. Tchau, tchau.
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3: Educadora FM. 13 horas e 43 minutos.

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2: Agora é comigo, chacoalhando a roseira da emoção. Nesta quinta-feira, prelúdio do fim de semana, eu sou Evandro Filho e tô chegando, hein? Onde você estiver, com o seu rádio ligado, curtindo o nosso programa, você em casa, no quarto, na sala, no corredor, nas estradas ou nos jardins da Babilônia. João

trazendo aquele colorido na sua quinta-feira. As Borboletas Azuis de Almadim. Teve também Jardins da Babilônia com João. Aliás, borboleta e jardim tem tudo a ver, não é mesmo? Tudo a ver também com o colorido do rádio, que tem agudo, tem grave, tem Zélia Duncan.

0: Ou Einstein, Miguel, aqui no Conexão BR. Soco-soco, bate-bate, o ritmo da Márcia Felipe e a Zélia Duncan com agudo grave. Este foi o nosso primeiro bloco, foi o nosso abre-alas do Conexão BR que já está na avenida.
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4: De volta, meus amores. Que bom ter a sua companhia, ter a sua audiência. Hoje, quinta-feira, dia 23 de julho de 2026. Tem muita gente chegando agora também. Fique à vontade conosco. Ó, tem histórias legais por aqui também. E a primeira que eu trago vem da Islândia. Presta atenção. Turistas foram surpreendidos por uma ovelha. A ovelha estava caminhando sozinha pelas ruas do centro de uma cidade. O animal passeou tranquilamente por lojas de café até ser localizado aí pelo proprietário e levado de volta para a fazenda. Mas a ovelha, ela não tomou nenhum cafezinho, não. Sabe o que a ovelha fez? A hora que ela estava em frente a uma loja de café, você tem ideia do que essa ovelha fez? Não? Eu vou falar para você. Bé! Ai, Daniel, você me mata com essa, vai. Matheus e Cauã aqui no Conexão B. Essa foi boa, hein?
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0: Essa música da Ivete Sangalo foi coisa do Daniel, uma loucura. Diz que o Evandro tá uma loucura hoje, fazendo o Bé de uma cabrita. Mas o meu Bé não sai, viu, Daniel? O que não sai também é a música do grupo Balaco Baco.
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0: Life, Written no Love, Zirbi com Rita Ora, no Conexão BR. Esta é quinta-feira, meus amores. Já temos aí no horizonte o prelúdio de mais um fim de semana.
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2: 14 horas e 19 minutos.
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3: Vamos começar com os resultados desta quarta-feira, Campeonato Brasileiro da Série A. O Palmeiras foi até Curitiba e venceu o time da casa por 3-1. O Flamengo venceu a Chapecoense por 4-0 em Chapecó. Outro visitante de gesto foi o Cruzeiro, foi até Porto Alegre e bateu o Internacional por 2-1. O São Paulo perdeu em Bragança Paulista para o Atlético Paranaense também por 2-1. Campeonato Brasileiro da Série B, o CRB bateu o Ceará 1-0. O Operário venceu a Ponte Preta 3-2, Goiás e Sport ficaram no 1-1 e o Náutico venceu Londrina 2-1. Copa Sul-Americana, o Vasco da Gama arrancou um empate com o Independente Medellín na Colômbia em 2-2. Mesma coisa o Bragantino, que conseguiu empate com o Sport Cristal e Lima no Peru em 0-0. Copa do Brasil Feminino, o Bragantino venceu o Botafogo por 2-0, conseguiu classificação, assim como o Atlético Mineiro, que bateu o Atlético Piauiense por 2-1. Nesta quinta-feira, a bola rola para dois jogos da Série A do Campeonato Brasileiro, tem Botafogo e Vitória, Corinthians e Remo. Pela Série B, três jogos, Atlético e São Bernardo, Cuiabá e Atlético.

0: Goianiense, Botafogo e Juventude pela Copa Sul-Americana, um brasileiro em campo. O Bolívar recebe o Grêmio na altitude boliviana. E no vôlei, Liga das Nações Feminina, o Brasil venceu o Japão por 3-7-1 e está classificado para a semifinal. No próximo sábado, enfrenta a Itália. Na Rádio Nacional em Brasília, Bruno Mendes.
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3: Bem no meio do seu rádio, este é o Conexão BR da sua quinta-feira. E olha, nós estamos aqui de braços abertos, coração aberto, sorriso estampado no rosto, esperando a sua mensagem. Vai conversando comigo, com o Daniel. Quem tá por aqui hoje também é o César, grande César, ajuda a gente na produção aqui do Conexão BR. Nós estamos conversando pelas redes sociais da rádio, esperando a sua mensagem. Você pede a sua música, conta a sua história, quer fazer um desabafo amoroso? Pode ficar à vontade também, hein? Você, mulher, tá chorosa? Ouve Guilherme Benuto, vai.

chora, homem, uma choradeira danada por aqui. Léo Chaves, teve Chorosa, teve Guilherme Benuto e olha o Ronaldo chorando as pitangas por aqui nas redes sociais. Tem também a Beatriz que está chorando pelo amor. Ah, gente, ó, sorriso no rosto, hein? Dizem que a luz do sol traz uma energia, traz uma alegria surreal. Talvez era só o que faltava. Tiago York.

0: O som da banda irlandesa YouTube, Atomic City, no Conexão BR. A parada é rápida, hein? Ó, vou tomar um cafezinho bem rápido e já já trago uma história bem legal pra você.
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2: 14 horas e 39 minutos.
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2: Aqui é o Evandro Filho. Olha, tomei um café espetacular aqui na emissora. A Gabriela caprichou no café hoje. Tô sabendo que foi a Gabi que fez o café hoje. O café da Gabi é um pouquinho mais fraco em relação ao café do Daniel. Ela põe um pouquinho menos de pó. Como ela toma sem açúcar, ela disse que fica levemente menos amargo. Mas tá um espetáculo, viu, Gabi? Parabéns. Agora uma notícia que vem da África do Sul. Um pinguim africano entrou num restaurante à beira do mar e passeou ali entre as mesas durante o horário do almoço. É lógico, né? Um monte de gente fazendo foto do pinguim. Funcionários isolaram a área e equipes ambientais recolheram o animal sem que ninguém se ferisse. Se fosse no Brasil, fotos e as pessoas iriam se perguntar se era o pinguim daquela marquinha de cerveja, né? Hora de música, vai, Matheus Vargas.

Info. E a Adair Cardoso aqui no Conexão BR. O Renan Oliveira vem com esse som aqui, ó. Ah, que saudade da gente, hein?

0: Summer Walker, no inverno brasileiro, clima de verão, Spend and Ride, fechando esta sequência, volto já já, hein?
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2: 14 horas e 57 minutos.
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5: Policiais civis e militares prenderam duas pessoas nesta quarta-feira em uma ofensiva contra integrantes da facção criminosa Comando Vermelho, que atuam nas comunidades Cesar Maia, Fontela e Pombo Sem Asa, na zona sudoeste do Rio de Janeiro. Também foram apreendidos grande quantidade de entorpecentes, armas e rádios comunicadores. A operação reuniu equipes de diversas delegacias da capital, além de agentes da inteligência da Polícia Militar e do Comando de Operações Especiais. Participaram da ofensiva o BOPE, o Batalhão de Ações com Cães e policiais responsáveis pelo patrulhamento da região. Batizada de Operação Contenção, a iniciativa faz parte de uma estratégia para frear a expansão territorial do Comando Vermelho. O objetivo é enfraquecer a estrutura financeira, logística e operacional da organização criminosa. De acordo com as forças de segurança, desde o início da operação, mais de 370 suspeitos já foram presos e outros 137 morreram em confrontos. Também foram apreendidas cerca de 480 armas, entre elas 190 fuzis, além de mais de 51 mil munições. Da Rádio Nacional no Rio de Janeiro, Tatiana Alves.
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2: 14 horas e 59 minutos.
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2: Aqui é o Evandro Filho, uma notícia que vem da Península Escandinava. É lá da Finlândia. Um esquilo invadiu uma sessão do Conselho Municipal e correu sobre a mesa dos vereadores. A reunião precisou ser interrompida por alguns minutos até que o visitante inesperado encontrasse a saída. Que esquilo, hein? Japinha!

0: Esse é o som do Camisa 10, Razão e Perdão. Deixa eu mandar um abraço pro pessoal dos Correios, o pessoal que faz entrega, você que faz entrega de encomendas também. Você sabe qual é o meu endereço? O meu endereço é o som de Ana Laura Lopes.
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0: diva do pop mundial. Som da Madonna na dobradinha com Sabrina Carpenter, Brighten Your Love. Ó, daqui a pouco, depois do intervalo, tem mais uma super sequência musical do Conexão BR que está, sabe o quê? Está bem legal.
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2: 15 horas e 17 minutos.
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5: 15:20.
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6: Conexão BR de volta com uma notícia que vem da Suíça. Uma vaca escapou de uma fazenda, entrou numa estação ferroviária e interrompeu a circulação de trens por alguns minutos. O animal foi retirado com segurança pelos veterinários e também pelos funcionários da ferrovia. Mas atrasou um cadinho o pessoal lá, hein? Seu desejo.

0: mãozinha pra cima e fazer muito barulho aí, vai São Paulo!
1: Obrigadão!
0: Muito obrigado, muito obrigado!
1: Brunão, obrigado, querido, demais.
0: Tamo junto, cara. Obrigado, fundo do meu coração.
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0: Gabriel Elias, te amar, e o te amar é o segredo é da Clara Valverde.
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0: Aaron Sears, Need You More, fechando esta sequência, bem campeã, hein? Ó, já eu mando aquele abraço pra quem tá fazendo aniversário.
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3: De volta, esse é o Conexão BR que a gente adora, na estação que a gente ama, para você pelas rodovias da nossa região, muito obrigado pela carona, pelas ruas e avenidas da cidade, um abraço aqui do Evandro, hein? Ó, quem tá fazendo aniversário hoje? A Heloísa, parabéns, a Simone ficando mais velha hoje, a Juscelane, o Wellington, o Vitor, parabéns. Bora de Simone Mendes? Música.

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1: Zé Neto e Cristiano, aquele sertanejo de tirar o chapéu. Pessoal da Zona Rural curtindo o nosso programa. Boa quinta-feira de Lida Campeira. Bom trabalho pra todo mundo. Yahoo!

0: Kaiser aqui no nosso Conexão BR. Daqui a pouco tem o Gustavo Lima. Já já tem mais histórias, é rapidinho.
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3: 15 horas, 55 minutos.
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5: Uma notícia que vem de um lugar que tem vinhos maravilhosos, hein? Tô falando do Chile. Uma família acordou e encontrou o enorme lobo marinho que estava dormindo na garagem de uma casa. Especialistas foram chamados para conduzir o animal até o mar sem colocar os moradores em risco. É perigoso o lobo marinho, hein? Bora de música? Vamos nessa então com Gustavo Lima.
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Play com Joyce Alane e o Abalo Psicológico. Esse é o Conexão BR, música novinha, lançamento. Tivemos ainda o lançamento do Gustavo Lima, Assunto Que Dói, e tem mais música nova. Tem lançamento, tem Bruno Jax, Clique.

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0: Fighters, a nova deles, aquele rock na veia no Conexão BR, Off All People. Teve também Tia com Banoff, teve clique de Bruno Jags e Sorriso Maroto. Depois do intervalo a gente volta trazendo o sertanejo, trazendo aquele mix musical que você ama, na estação que mora no seu coração e não paga aluguel.
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4: 16 horas e 10 minutos.
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2: Pessoas de baixa renda podem obter a Carteira Nacional de Habilitação gratuitamente por meio da CNH Social. A legislação permite que os estados e o Distrito Federal utilizem recursos arrecadados com multas de trânsito para custear todas as etapas do processo de habilitação. Para participar, é preciso ter 18 anos ou mais, estar inscrito e com os dados atualizados no Cadastro Único para Programas Sociais, o CadÚnico, e atender aos critérios de renda definidos por cada estado ou pelo Distrito Federal. A inscrição ou atualização do cadastro deve ser feita presencialmente em um Centro de Referência de Assistência Social, o CRAS. O benefício inclui exames médicos e psicológicos, aulas teóricas e práticas, taxas das provas, inclusive de reteste, quando necessário, e a emissão da carteira de habilitação. Os editais com número de vagas, cronograma de inscrições e critérios de seleção são divulgados pelos Departamentos Estaduais de Trânsito, os DETRANS. Com redação de Diego Freitas, da Agência Rádio Gov em Brasília, Dilson Santa Fé.

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1: 16:13.
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3: Conexão BR de volta, cumprimentando o pessoal da imobiliária que tá ouvindo o nosso programa. Tô sabendo que o nosso som tá dando eco aí, hein? Pra você que vende, compra, aluga imóvel, pessoal da construção civil, você amigo motorista pelas rodovias, você que tá passando a ponte, você que nem chegou na ponte ainda, olha, valeu pela audiência de sempre, hein? Pelas estradas das cidades da região, muito obrigado pela carona. O José tá trabalhando ouvindo a gente, a Maria também, muito obrigado, o Rogério, o Henrique, obrigado pela companhia. Fidumijeca.

0: Rose, com Toxic Children, pra fechar o Conexão BR de hoje. Gente, muito obrigado pelo carinho de sempre, pela alegria de todo dia. Amanhã tem mais, hein?
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3: 16 horas e 37 minutos.

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tarde, ouvintes da Educadora FM. Eu sou a Clara Piovesani e vou ficar com você até as 7 da noite com o programa Tarde Sertaneja. No estúdio de gravações, DJ Luiz Cláudio, manutenção dos computadores Anderson Bernardo, direção geral Valdomiro Bernardo. E seu final de dia seja simplesmente maravilhoso. A primeira música do programa de hoje é de Edson Hudson, Fase do Chum.

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3: 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É 5 e 6 aqui na melhor. Um amor pra vida inteira.

0: É, 5:09 aqui na Melhor. Até aí de Alexandre, Zezé de Camargo e Luciano, Deus me livre.
1: Oi, Zezé. Oi, Luciano.
2: Fala, Alexandre.
1: Vamos cantar uma música junto?
2: Vambora, rapaz. Que música?
1: Essa aqui, ó.
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2: Caramba, essa música é maravilhosa, Alexandre. Deixa comigo.
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2: É 5h13 aqui na melhor. Chico Rei Paraná, romântico demais.

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3: É, 5h22 aqui na melhor Chitãozinho Chororó. Por que brigamos?

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Bruno Marrone, amor não vai faltar.

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1: 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Eu não barbebé.
2: É 5:28 aqui na Melhor Salá. Bom final de dia pra você, Chico Rei Paraná. Não são palavras lindas.

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2: Me deixando louco nesse... 5h32, a Organização de Luto São Luís, Empresa Funerária São Luís, serviços funerários completos e personalizados, com ou sem plano funerário. 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Vou cuidar dessa gostosa que fica no voleibol. Eu danço pra ela. Matheus e Cristiano, liga não.

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2: 5h36, frio da madrugada. Meu amor.

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6: É 5h44, Daniel, do fundo do meu coração.

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2: É 5h50, Léo Magalhães, cuida de mim. Participação, Amado Batista.

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2: 153 aqui na Melhor Fernando Sorocaba. Sou do interior.

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6h04 aqui na Melhor Identificando. 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A primeira FM da cidade, todo mundo ouve. 6h04, Pupurri.

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2: Faz.
3: Rio Negro e Solimões seria perfeito.

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5: 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Já disse Jadson, Bar de Madeira.

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2: É 6h24, Vitor e Léo e Milionário José Rico, Estrada Vermelha.

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1: É, 627, boa noite, Priscila, boa noite, Cleusa. Amo você. As mineirinhas.

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3: 63, César e Paulinho, Chitãozinho, Chororó, na Fazenda Esperança.
2: Quinta não tem pra ninguém.
4: Vamos junto.
5: Na Fazenda da Esperança.

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2: Edson Hudson, fio de cabelo e nuvem de lágrimas.

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4: Prepara aí que eu já tô preparado. Já fiz meu cronograma dessa noite. Tudo certo, não vai
5: dar. É 6h47, agora tem de Paulo e Paulino. Sonhei com você.

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1: Não para de chover. É 651, Estrela de Ouro.

É a nossa última música do programa de hoje. Fique agora com a Voz do Brasil. Em seguida, a programação da Educadora é feita sempre com carinho para você. Tenha uma excelente noite. Amanhã às 8 eu tô aqui com você de novo. Beijo, tchau.

0: Thaisa de Araújo.
1: Para saber se a sua restituição foi liberada, basta acessar o serviço Meu Imposto de Renda no site da Receita Federal ou consultar pelo aplicativo oficial do órgão em celulares e tablets.
2: Ciência e inovação contra desigualdades.
3: Prêmio Jovem Cientista reconhece iniciativas que desenvolvem tecnologias de inteligência artificial com impacto social.
4: Sobre o assunto, conversamos com Olival Freire Júnior, presidente do CNPq.
5: No princípio, todos os alunos do segundo grau da universidade, aluno de mestrado, aluno de doutorado, um jovem pesquisador já com doutorado, todos esses podem se candidatar.
6: Na apresentação da Voz do Brasil, Luciana Vasconcelos e eu, Ellen Bernardes.
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8: Produtores rurais devem ficar atentos. Os imóveis cadastrados no Cadastro Ambiental Rural, o CAR, precisam ter as informações validadas ou corrigidas.
9: A consulta é simples e pode ser feita pela internet.
8: Quem não verificar possíveis pendências pode perder benefícios. Saiba como consultar a situação do cadastro.
10: Mais de 845 mil produtores rurais de todo o Brasil receberam notificação para validar as informações de seus imóveis no Cadastro Ambiental Rural. As notificações foram enviadas pelo gov.br. Para consultar se o imóvel tem alguma pendência, o proprietário deve acessar o site www.car.gov.br e consultar a caixa de mensagem da Central Proprietário Possuidor, como explica Henrique Dolabella, diretor do Cadastro Ambiental Rural.
11: A mensagem pode ser para validar a análise que o Estado fez, pode ser para retificar alguma informação que o Estado identificou que não estava corretamente declarado, ou pode ser para subir algum documento comprovando aquela informação. Em outros estados que não usam o sistema federal, que usam o sistema estadual próprio, aí ele vai ter que entrar no SICAR do estado, né? E cada estado vai ter o seu processo.
10: O CAR funciona como um mapa digital das áreas rurais e compõe uma base de dados para controle, monitoramento, planejamento ambiental e econômico e combate ao desmatamento. Atualmente, 8 milhões de propriedades estão inscritas no Cadastro Ambiental Rural. De acordo com Gabriela Gonçalves, coordenadora geral da gestão do SICAR, o registro é obrigatório, gratuito e dá oportunidades para quem vive no campo.
12: É muito importante estar com o cadastro em dia e acompanhar as notificações da Central do Proprietário Possuidor, porque o Cadastro Ambiental Rural, ele é obrigatório para o acesso ao crédito, ele também traz melhores condições de acesso ao crédito quando ele está regularizado. Então, é necessário e vale muito a pena acompanhar o Cadastro Ambiental Rural através da Central do Proprietário Possuidor.
10: Produtores do Acre, Rondônia, Pará, Tocantins, Mato Grosso, Mato Grosso do Sul, Goiás, Bahia, Espírito Santo, São Paulo e Santa Catarina devem acessar os cadastros ambientais do próprio estado para checar pendências. Todos os demais vão encontrar as informações no sistema federal, car.gov.br. Reportagem Graziele Bezerra.
9: E produtores rurais podem procurar na Embrapa orientações sobre as mudanças climáticas causadas pelo El Niño.
8: As previsões climáticas indicam mais chuva e temperaturas acima da média para a região sul do país nos próximos meses.
9: Diante desse cenário, produtores rurais podem adotar medidas de planejamento para reduzir os impactos nas

0: lavouras e na pecuária.
1: O El Niño deve permanecer até o início de 2027 e trazer mais chuva, maior nebulosidade e temperaturas acima da média para a região sul do país. Mas, segundo especialistas, conhecer o fenômeno com antecedência permite reduzir riscos no campo. Orientações técnicas voltadas às principais atividades agropecuárias da região reúnem recomendações que podem auxiliar os produtores nesse planejamento, explica José Reinaldo Moraes, pesquisador da Embrapa Clima Temperado.
2: Ele reúne aí recomendações específicas para grãos, fruticultura, silvicultura, horticultura, pastagem, diversas aí, tipos de manejo, sempre com base no histórico de eventos, anteriores que nós tivemos, e também no conhecimento acumulado de anos, que a gente tem aí de convivência com esse fenômeno.
1: O documento recomenda que o produtor acompanhe as previsões meteorológicas oficiais, respeite o zoneamento agrícola de risco climático, planeje os investimentos e considere a contratação do seguro rural. A orientação é adaptar o manejo de acordo com cada cultura, já que os efeitos do El Niño variam entre lavouras e sistemas de produção. Nos cereais de inverno, como trigo, cevada e aveia, a atenção deve ser redobrada com doenças e com o planejamento da colheita. Para soja, milho e arroz irrigado, o foco está na drenagem das áreas, conservação do solo e monitoramento fitossanitário para detectar pragas e doenças. Já na fruticultura, o excesso de chuva pode favorecer erosões, doenças e até comprometer a produtividade dos pomares. O pesquisador José Reinaldo da Embrapa ressalta que planejar pode evitar grandes perdas no campo.
2: Quanto antes o produtor incorporar essas orientações, no plano da sua safra, menor tende ele a sofrer os impactos financeiros, que pode levar o El Niño.
1: Além das recomendações para cada atividade, prevenir perdas começa antes mesmo da chegada das chuvas. O acompanhamento das informações climáticas e a adoção de práticas já conhecidas pela pesquisa ajudam o produtor a tomar decisões mais seguras e aumentar a capacidade de enfrentar os desafios provocados pelo El Niño. Reportagem Pablo Mundim.
0: E a chegada do El Niño com previsão de mudanças climáticas acendem o alerta dos cuidados para evitar doenças transmitidas por insetos e mosquitos, como dengue e chikungunya.
3: Altas temperaturas e maior volume de chuva em algumas regiões podem favorecer a circulação do mosquito Aedes aegypti a partir do segundo semestre desse ano.
0: E o Ministério da Saúde recomenda que estados e municípios intensifiquem as ações de vigilância e controle. Saiba mais com Diego Freitas.
4: O Ministério da Saúde emitiu uma nota técnica em que alerta estados e municípios para a possibilidade de aumento na transmissão de arboviroses, como dengue e chikungunya, em razão da previsão de ocorrência do fenômeno El Niño ao longo do segundo semestre deste ano. Segundo projeções citadas no documento, o aumento das temperaturas e das chuvas em algumas regiões e os períodos de seca em outras áreas podem favorecer a proliferação do mosquito Aedes aegypti. A estimativa é de cerca de 1.700.000 casos de dengue em 2027, considerando cenários climáticos que ainda podem ser atualizados. A orientação é reforçar as ações de vigilância e controle, com bloqueio da transmissão nos primeiros casos identificados, reorganização das atividades dos agentes de combate às endemias e adoção das medidas de controle do vetor. A população também deve eliminar possíveis criadouros do mosquito, observar os sintomas das arboviroses e procurar atendimento de saúde ao surgimento dos primeiros sinais da doença. Para acompanhar os alertas, basta acessar o portal info.dengue.mate.br. Diego Freitas, para a Voz do Brasil.
3: Estados Unidos anunciaram novas tarifas de importação a produtos brasileiros.
0: E o governo brasileiro acaba de divulgar nota contestando a decisão.
3: A repórter Luana Karen está aqui no estúdio da Voz do Brasil e tem mais informações pra gente. Boa noite, Luana.
5: Boa noite, Luciana e Ellen. Boa noite aos ouvintes da Voz do Brasil. Olha, em nota divulgada há pouco, o governo brasileiro rechaçou a decisão do governo dos Estados Unidos de impor tarifas de 12,5% sobre produtos brasileiros. A nota nova tarifa está relacionada a investigações sobre trabalho forçado. De acordo com a nota assinada pela Secretaria de Comunicação Social da Presidência da República, ao longo da investigação, o Ministério do Trabalho e Emprego prestou explicações e forneceu farta documentação sobre a legislação brasileira e da atuação das autoridades aduaneiras para coibir importações de bem produzidos.

0: detidos por trabalho forçado. O documento afirma que o Brasil é reconhecido há décadas pela Organização Internacional do Trabalho, pelos fortes compromissos assumidos no combate ao trabalho forçado. Além do compromisso internacional com o combate ao trabalho forçado, o governo brasileiro cita o compromisso interno intensificado pelas políticas domésticas de fiscalização, prevenção, acolhimento das vítimas e combate ao trabalho escravo contemporâneo. A nota ainda destaca que o governo brasileiro responsabiliza as empresas e indivíduos, aplicando multas severas e mantendo um cadastro de lista suja de empregadores.
1: Luana, e o governo indicou quais são as medidas que deve tomar a partir de agora?
0: Indicou sim, Ellen. O documento afirma que o Brasil iniciará imediatamente os trâmites para acionar os instrumentos previstos na Lei de Reciprocidade, aprovada por unanimidade pelo Congresso Nacional, e levará o tema ao Mecanismo de Solução de Controvérsias da Organização Mundial do Comércio. Ellen e Luciana.
2: Luana, muito obrigada pela sua participação ao vivo aqui na Voz do Brasil.
1: O papel da ciência é transformar a realidade e trazer melhorias práticas para o dia a dia da sociedade.
2: Com essa missão, o Prêmio Jovem Cientista chega à sua 32ª edição, destacando a inteligência artificial para o bem comum.
1: O objetivo é reconhecer projetos de estudantes e pesquisadores que utilizem a inteligência artificial para reduzir desigualdades, proteger o meio ambiente e melhorar os serviços públicos no Brasil.
2: Para falar sobre o prêmio e como a ciência pode revolucionar o uso da tecnologia no nosso dia a dia, eu e Nazi Brum conversamos mais cedo com Olival Freire Júnior, presidente do Conselho Nacional de Desenvolvimento Científico e Tecnológico, CNPq. Vamos ouvir. Nós vamos conversar agora sobre ciência. Presidente, muito obrigada pela sua participação aqui na Voz Brasil.
3: Muito obrigado.
2: Para começar, vamos falar sobre o Prêmio Jovem Cientista. O que é esse prêmio?
3: É uma das ações mais tradicionais do CNPq. Ela tem quase 50 anos de existência. É uma iniciativa conjunta do CNPq com a Fundação Roberto Marinho. E temos também sempre um patrocinador master que pode variar ao longo do tempo. Atualmente é a Shell. Qual é a importância desse prêmio? Eu gosto de dizer que prêmios são importantes em todas as atividades humanas. Acabamos de ver um exemplo de um prêmio que foi um fracasso para nós brasileiros. Qual é o brasileiro que não ficou frustrado com a Copa do Mundo? E qual é o brasileiro que não ficou contente com o desempenho do Wagner Moura e da Fernanda Torres na premiação do cinema? Então, prêmios são importantes em quaisquer atividades e na ciência não é diferente. A particularidade desse prêmio, que é um prêmio para tentar fisgar um jovem promissor. Então não é o prêmio, não é um prêmio Nobel, não é o prêmio Álvaro Alberto, então não é o prêmio para o pesquisador já consolidado. Então é uma tentativa, nos mantendo na questão do futebol, de você olhar para a divisão de base e dizer aquilo ali tem futuro. Essa que é a ideia. Na última rodada, nós premiamos várias pessoas, algumas delas foram tão destacadas que na comemoração dos 75 anos do CNPq, nós convidamos alguns deles, Emanuele, Elisângela, o Raul, para apresentarem seus trabalhos para aquele público, que era um público diversificado, que estava comemorando os 75 anos do CNPq.
4: Bom, presidente, esse ano, qual que é o tema do Prêmio Jovem Cientista e por que que ele foi escolhido?
3: Então, isso é muito importante porque o tema, ele orienta a escolha e orienta quem vai se candidatar, e a gente sempre busca um tema na fronteira da pesquisa. Já tivemos o tema, como no ano passado, o problema da mudança climática em escala global, e o tema desse ano é inteligência artificial relacionada ao bem comum. Esse dilema que o mundo inteiro hoje atravessa, de uma transição tecnológica disruptiva, mas uma transição em que nós estamos preocupados com o modo como a sociedade incorpora e não se perde nessa transição.
2: E como é que o investimento em jovens talentos pode contribuir para esse desenvolvimento tecnológico, científico do país?
3: Veja, os prêmios, eles são importantes também pelo valor financeiro, pelas bolsas que são atribuídos. Mas eles também colocam luz sobre certos projetos. Eu falei

E dos projetos desse ano, um dos projetos que eu posso reportar para vocês é um projeto que foi destacado, era um projeto de você ter uma célula fotoelétrica portátil que aquele coletor de castanha na floresta amazônica, veja que eu estou falando de um produto que o Brasil vende para o mundo inteiro, não, Brasília Noites, aqui a gente chama de castanha do Pará, o pessoal do Acre, do Amapá vai me matar, né? Mas eu estou fazendo a ressalva, né? É a castanha do Brasil, né?

0: Castanheiro passa sem contato, sem contato telefônico, sem luz à noite, 40 dias, 60 dias. Então você veja que é algo que, é claro que ainda é um projeto, é um piloto, ainda precisa chegar, ter escala para chegar no mercado, mas é algo que impacta na vida dos povos da Amazônia, impacta na economia brasileira, porque é o pessoal que coleta um dos produtos de exportação do Brasil.
1: Então são projetos que podem fazer a diferença realmente, né?
0: Exatamente, exatamente.
2: E quem pode participar desse prêmio que vai falar de inteligência artificial, que é um tema tão atual, como o senhor disse, né?
0: Em princípio, porque o prêmio tem faixas, então em princípio todos os alunos do segundo grau, da universidade, aluno de mestrado, aluno de doutorado, um jovem pesquisador já com doutorado, todos esses podem se candidatar. Aí tem que olhar no edital qual a faixa em que ele se enquadra.
2: E vamos lembrar que o endereço para quem tiver interesse no prêmio é jovemcientista.cnpq.br.
0: Perfeito.
2: Todo mundo pode participar e tentar impactar, mandar projetos que impactem, né, a vida não só do cientista, mas também do país, né, presidente?
0: E se tiver alguma confusão, bota lá no Google, jovem pesquisador CNPq, não vai dar outro endereço, é isso que você acabou de falar.
1: Agora, presidente, vamos falar rapidamente sobre a SBPC, a Sociedade Brasileira para o Progresso da Ciência, que começa agora. Como é que vai ser a participação do CNPq?
0: Veja, a SBPC é uma entidade da sociedade civil, até um pouco mais antiga do que o CNPq, né? Mas que tem tido um importante papel ao longo da história do Brasil. É a voz do cientista, que como sociedade civil se dirige à própria sociedade e ao governo. Então o CNPq sempre apoiou essa reunião da Sociedade Brasileira do Progresso da Ciência e sempre participou dessa reunião. Esse ano em Niterói, belíssima cidade, nós vamos participar com uma atração dentre outras, que essa atração eu queria chamar a atenção. Nós concebemos uma linha do tempo, a propósito dos 75 anos do CNPq, uma linha do tempo que dá corpo e voz ao lema dos 75 anos, que é: olhando bem, tem CNPq. É a ideia de que em muitas das atividades de ciência e tecnologia que nós brasileiros nos orgulhamos, por vezes a gente não percebe que tem a marca do CNPq. Então, nessa linha do tempo, a gente vai encontrar, por exemplo, pesquisa de petróleo em águas profundas, tem o DNA do CNPq. A atividade do ITA, que permitiu a criação da Embraer, que hoje o Brasil tem a terceira empresa de aeronáutica do mundo, tem o DNA do CNPq. Citei esses exemplos, mas tem, eu diria, vários outros. O desafio do enriquecimento do urânio, o desafio de ter transformado o Brasil nessa enorme potência agrícola, tem lá o selo da Embrapa. Então, por vezes, o selo CNPq não aparece tão diretamente. É preciso olhar bem para ver o apoio do CNPq. Então, quem tiver a oportunidade de ir a Niterói, eu convido para que passe no estande do CNPq para ver essa linha do tempo.
2: Muito obrigada pela sua participação aqui na Voz do Brasil. A gente conversou com o presidente do Conselho Nacional de Desenvolvimento Científico e Tecnológico, Olival Freire Júnior. Muito obrigada, presidente.
0: Eu agradeço a vocês pela possibilidade de falar do CNPq, de falar da pesquisa no Brasil, e agradeço também, claro, à EBC e ao público que nos acompanhou.
3: E a consulta ao terceiro lote de restituição do Imposto de Renda 2026 será aberta nesta sexta-feira, dia 24 de julho.
4: Quem ainda não recebeu a restituição deve verificar se há inconsistências.
3: Saiba como verificar a restituição e resolver possíveis pendências.
5: A consulta ao terceiro lote da restituição do Imposto de Renda será liberada nesta sexta-feira, dia 24, a partir das 9 horas. Mais de 2.700.000 contribuintes serão contemplados e o pagamento está previsto para o dia 31 de julho. Para saber se a sua restituição foi liberada, basta acessar o serviço Meu Imposto de Renda no site da Receita Federal ou consultar pelo aplicativo oficial do órgão em celulares e tablets. De acordo com a Receita Federal, cerca de 165 mil restituições não foram creditadas, porque o contribuinte informou o CPF como chave PIX para recebimento, mas não possui conta bancária vinculada a essa chave. Nesses casos, é possível

0: cadastrar uma chave Pix CPF junto a uma instituição financeira, atualizar os dados pelo serviço Meu Imposto de Renda ou enviar uma declaração retificadora. Após o processamento, permanecerão pendentes apenas restituições que ficaram retidas em malha fiscal ou que apresentam inconsistências nos dados bancários informados para recebimento, como os casos relacionados à chave Pix. Thaís de Araújo para a Voz do Brasil.
1: Atenção, microempreendedores individuais e microempresários.
2: A implantação do novo Cadastro Nacional da Pessoa Jurídica pela Receita Federal vai suspender temporariamente os serviços de abertura, alteração e baixa de empresas realizadas pelas juntas comerciais.
1: Até o próximo sábado, às 7 horas da manhã, a base do CNPJ fica disponível apenas para consultas.
2: No sábado, a base ficará totalmente indisponível, impossibilitando consultas e qualquer outra operação relacionada ao cadastro.
1: O prazo para o restabelecimento total dos serviços está previsto para segunda-feira, 27 de julho.
2: A emissão do novo formato do CNPJ alfanumérico está marcada para o dia 31 de julho.
1: E atenção, estudantes, termina amanhã o prazo para os pré-selecionados da primeira chamada do ProUni entregarem a documentação que comprova as informações de inscrição à instituição de ensino onde foram selecionados.
2: Neste segundo semestre, o programa oferece mais de 471 mil bolsas de estudos parciais e integrais em todo o país.
3: Os estudantes pré-selecionados no programa Universidade para Todos, o ProUni, do segundo semestre deste ano, têm até sexta-feira, dia 24, para comprovar as informações passadas durante a inscrição. A documentação exigida pode ser apresentada diretamente na instituição em que o aluno foi pré-selecionado. É responsabilidade do candidato verificar com a universidade os horários e locais para realizar este processo. A perda do prazo ou não comprovação das informações implicará na reprovação dos alunos. Quem não foi pré-selecionado nesta etapa poderá participar da segunda chamada do ProUni, prevista para o dia 5 de agosto. Também será possível manifestar interesse na lista de espera entre os dias 26 e 27 de agosto. A divulgação da lista ocorrerá no dia 1º de setembro e a comprovação das informações deve ser feita entre 1º e 14 de setembro. Nesta edição, o ProUni recebeu mais de 529 mil inscrições e ofertou 471.304 bolsas de estudo em 380 cursos de graduação. A iniciativa oferece bolsas de estudo integrais que cobrem 100% do valor da mensalidade e parciais que correspondem a 50%. A iniciativa é realizada duas vezes ao ano. Mais informações em acessounico.mec.gov.br/ProUni. Thaísa Vitória para a Voz do Brasil.
1: O Ministério da Educação recebe até o dia 31 de julho a declaração do Censo Escolar 2026 e orienta gestores a preencherem os dados referente aos alunos da educação especial.
2: Eles podem acessar um guia do INEP com orientações específicas sobre oferta de atendimento educacional especializado.
1: Os dados devem ser fornecidos em educacenso.inep.gov.br.
2: E essas foram as notícias do governo federal.
1: Uma realização da Secretaria de Comunicação Social da Presidência da República.
2: Com produção da empresa Brasil de Comunicação.
1: Fique agora com as notícias do Poder Judiciário e do Congresso Nacional. Uma boa noite.
2: Boa noite e até amanhã.
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6: Decisão do Supremo Tribunal Federal permite retomada da cobrança de IPTU em Teresina, no Piauí.
7: STJ reafirma que quando a vítima de homicídio deixa filhos menores, essa consequência pode aumentar a pena base do condenado.
6: TSE orienta tribunais regionais a criarem parcerias com instituições especializadas para combater a desinformação eleitoral.
7: Boa noite, eu sou Marcela Luiz.

0: Isa. Eu sou Walter Lima.
1: O Supremo Tribunal Federal suspendeu liminar do Tribunal de Justiça do Piauí, que havia interrompido a cobrança de IPTU na cidade de Teresina.
0: De acordo com a decisão do ministro Alexandre de Moraes, o município declarou que a queda da arrecadação poderia causar grave impacto na economia pública e comprometer a execução de serviços essenciais. Fernanda Porto.
2: Diante da urgência, o caso foi julgado pelo ministro Alexandre de Moraes, que está na presidência do STF nesta segunda quinzena de julho. Ao atender o pedido para restabelecer a cobrança do imposto, o ministro Alexandre de Moraes considerou o levantamento da Secretaria Municipal de Finanças de Teresina, que indica que a paralisação da cobrança do IPTU impactou em arrecadação de mais de 84 milhões de reais. Na decisão, o ministro Alexandre de Moraes ressaltou que o município demonstrou que a queda de arrecadação poderia causar grave impacto na economia pública e comprometer a execução de serviços essenciais.
1: Quando a vítima de um homicídio deixa filhos menores, essa consequência pode aumentar a pena base do condenado.
0: Esse entendimento foi reafirmado pelo Superior Tribunal de Justiça. Fátima Uchoa.
3: Agora, sob o rito dos recursos repetitivos, a terceira sessão do STJ fixou essa tese que deve ser observada por juízes e tribunais. De acordo com o relator ministro Reinaldo Soares da Fonseca, o fato de a vítima do crime deixar filhos menores pode repercutir no aspecto material e gerar impacto em questões emocionais. Mas esse posicionamento não pode ser aplicado automaticamente porque transformaria uma circunstância judicial em fator objetivo de aumento da pena. Ainda segundo o ministro, não é necessário exigir a comprovação de impacto excepcional ou individualizado para os dependentes da vítima, sob o risco de se esvaziar a própria finalidade da análise dessa circunstância judicial.
1: O Tribunal Superior Eleitoral orienta tribunais regionais a criarem parcerias com instituições especializadas para combater a desinformação eleitoral.
0: A ação permitirá a ampliação da capacidade técnica da Justiça Eleitoral, garantindo segurança jurídica na análise de processos que envolvam desinformação e conteúdo gerado por inteligência artificial. Juliana Cariri.
4: Os acordos poderão prever o compartilhamento de metodologias, o acesso a profissionais especializados, laboratórios e ações de capacitação. O TSE ressalta que as parcerias não alteram as competências das autoridades judiciárias nem as garantias.
1: Tribunal Superior do Trabalho mantém decisão que anulou reintegração de metalúrgico demitido por justa causa.
0: O trabalhador foi dispensado após comentar em rede social sobre a empresa em que ele trabalhava. Marla Lacerda.
5: O metalúrgico havia sido reintegrado por decisão provisória em primeira instância, alegando que sofria de depressão e que não podia ser dispensado por motivo de doença ocupacional. Mas o TRT de Campinas, São Paulo, suspendeu a medida. O caso foi analisado então pela SDI2 do TST, que confirmou a decisão de segundo grau. Para o colegiado, ainda não há elementos suficientes para concluir que a demissão foi irregular. Os ministros destacaram também que a estabilidade pela doença ocupacional não impede a dispensa por justa causa. Portanto, a validade da demissão ainda será analisada na ação principal após a produção das provas necessárias.
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1: Uma boa noite.
0: E até amanhã.
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1: Eu sou Humberto Pinheiro e estes são os destaques de hoje do Jornal do Senado, que começa agora. Nova lei fortalece a produção nacional de medicamentos e vacina. Piso dos professores, frete rodoviário e renovação da CNH estão entre as medidas aprovadas pelo Senado. Emendas parlamentares para shows podem ser proibidas. Boa noite. Foi sancionada a lei que cria a Estratégia Nacional para o Desenvolvimento do Complexo Econômico Industrial da Saúde. A nova legislação busca fortalecer a produção nacional de medicamentos, vacinas, equipamentos e insumos médicos. O objetivo é reduzir a dependência do Brasil de produtos importados, ampliar a capacidade da indústria nacional e garantir mais segurança no abastecimento do sistema de saúde. A reportagem é de Patrícia Oliveira.
2: São mecanismos para incentivar empresas e instituições de pesquisa a desenvolver e fabricar esses produtos no país. A nova lei também amplia parcerias entre o governo, universidades e empresas e prevê linhas de crédito. Para o relator do projeto que deu origem à lei, senador Rogério Carvalho, do PT de Sergipe, a pesquisa tecnológica em saúde deve se voltar para soluções dos problemas brasileiros.
3: A pandemia de Covid-19 demonstrou que buscar a autossuficiência em fármacos, vacinas e equipamentos hospitalares é um dever do Estado para assegurar o direito constitucional à saúde.
2: A nova lei também altera normas do SUS e a lei de licitações para facilitar as compras públicas no setor de saúde.
1: No primeiro semestre de 2026, o Senado aprovou medidas provisórias que tratam do piso salarial dos professores da educação básica e do frete rodoviário de cargas. Os senadores também deram aval à renovação automática da Carteira Nacional de Habilitação. Repórter Pedro Pincer.
4: O Congresso Nacional aprovou medidas provisórias importantes, como a que reajusta o piso salarial dos professores da educação básica para R$ 5.130,63 em 2026, um aumento de 5,4% sobre o valor anterior, com ganho real de 1,5 ponto percentual acima da inflação. O texto aprovado estabelece novo cálculo para reajuste anual. A senadora professora Dorinha Seabra, do União do Tocantins, destacou a importância de valorizar o trabalho dos docentes.
5: Não tem educação boa, nem educação de qualidade, se os profissionais da educação não forem devidamente respeitados e valorizados. Esse é o nosso apelo para que, a partir do piso, as carreiras sejam reorganizadas nos diferentes municípios brasileiros e nossos estados.
4: Outro destaque foi a medida provisória que altera as regras e o cálculo do piso mínimo do frete rodoviário de cargas para considerar custos operacionais. A medida beneficia os caminhoneiros por estabelecer novas regras de regulamentação para empresas que contratem caminhoneiros para a realização de transporte rodoviário de cargas. Para o senador Stevenson Valentim, do Podemos do Rio Grande do Norte, a medida faz justiça e traz tranquilidade para a categoria.
6: Entendo que esse viés da multa já atingiu a sua pedagogia e permanecer com essa injustiça é passar uma ideia de vingança e que não contribui nada para a sociedade. É importante que o caminhoneiro esteja preocupado com a carga, com seu horário de entrega, com a distância da família, com as condições das nossas rodovias.
4: Outra medida provisória aprovada no primeiro semestre do ano garante a renovação automática da Carteira Nacional de Habilitação de motoristas que, ao término da validade do documento, estiverem no Registro Nacional Positivo de Condutores. O cadastro mostrará o nome das pessoas que não tenham cometido nenhuma infração de trânsito nos últimos 12 meses.
1: E o Senado deve analisar a partir de agosto um projeto que cria o Prêmio Nacional da Educação Brasileira. A proposta busca reconhecer iniciativas de estados, municípios, escolas e estudantes que contribuam para melhorar a educação. O objetivo é valorizar boas práticas e incentivar ações que fortaleçam a educação em diferentes etapas, da educação infantil ao ensino médio. A proposta prevê categorias específicas para reconhecer experiências bem-sucedidas em todo o país. Os detalhes com o repórter Rodrigo Rezende.
7: O Senado deve analisar a partir de agosto um projeto que cria o Prêmio Nacional da Educação Brasileira. A ideia, apresentada pelo senador Camilo Santana, do PT do Ceará, reconhece estratégias e iniciativas para a promoção de avanços na melhoria da qualidade da aprendizagem na educação básica feitas por estados, municípios, escolas ou estudantes brasileiros. Camilo Santana, atual presidente da Comissão de Educação do Senado, ressalta que todas as formas de desenvolvimento da educação brasileira devem

0: ser valorizadas.
1: Eu sempre digo que a educação precisa estar acima de qualquer questão político-partidária nesse país. Está em jogo a qualidade da educação para nossas crianças e jovens desse país. Temos muito ainda a fazer, muito caminho a ser percorrido.
0: O prêmio terá 8 categorias e regulamento posterior irá definir a forma de seleção dos vencedores. A proposta de criação do Prêmio Nacional da Educação Brasileira ainda será analisada pelas comissões do Senado.
2: Um projeto apresentado no Senado tipifica como ilícito o uso de emendas parlamentares para o financiamento de shows e apresentações artísticas. A medida pretende modificar a lei de improbidade administrativa para penalizar os gestores públicos infratores de maneira mais dura e até mesmo com a perda da função. Mais informações com o repórter Douglas Castilho.
3: Apresentado pelo senador Eduardo Girão, do Novo do Ceará, o texto prevê que o uso de emendas parlamentares para financiamento de shows e apresentações artísticas seja enquadrado como ato que causa prejuízo ao erário. Essa modalidade de infração tem também como sanções a perda dos direitos políticos por até 8 anos, multa de até 2 vezes o valor do dano causado e o ressarcimento integral dos danos verificados.
4: É um dinheiro que se evapora e que, se for em equipamentos para o hospital, fica lá por anos, por décadas, né? E esse projeto nosso visa normatizar isso e considerar como improbidade administrativa, com punição.
3: O autor do projeto justificou ainda que a medida pode combater o superfaturamento e os desvios que costumam ocorrer nesse tipo de transação. Além disso, segundo ele, haveria diversas vezes um conflito de interesses, pelo fato de gestores usarem dinheiro público para contratarem bandas ou grupos que têm eles próprios como empresários. O projeto aguarda a destinação para discussão nas comissões do Senado.
2: Mais de 158 milhões de brasileiros estão aptos a votar nas eleições de 4 de outubro. O número é o maior da história e representa um crescimento de mais de 2 milhões de eleitores em relação a 2022. No primeiro turno, os eleitores vão escolher presidente da República, governadores, 2 senadores, deputados federais, deputados estaduais e distritais. A reportagem é de Rodrigo Rezende.
0: 158 milhões e 700 mil pessoas devem decidir os mandatários dos próximos anos para a presidência da República, governos estaduais e distrital, Senado, Câmara dos Deputados e assembleias estaduais. Em relação às eleições de 2022, houve um acréscimo de 2 milhões e 200 mil eleitores. As mulheres representam quase 53% do eleitorado e cerca de 3 milhões e 500 mil eleitores têm 18 anos ou menos. O presidente do Tribunal Superior Eleitoral, ministro Nunes Marques, ressalta que a população brasileira é soberana para escolher seus representantes e definir o futuro do país.
5: O futuro da nossa democracia não será delineado por máquinas, mas pelos milhões de brasileiras e brasileiros que depositam nas urnas sua mensagem de esperança, traduzida no voto direto, secreto, universal e periódico.
0: Os 3 maiores colégios eleitorais estão na região sudeste: São Paulo, com 34 milhões, Minas Gerais, com 16 milhões e Rio de Janeiro, com quase 13 milhões de eleitores. 918 mil brasileiros vivendo no exterior estão aptos para votar.
2: O senador Wellington Fagundes, do PL de Mato Grosso, defendeu o projeto de lei que permite a destinação de emendas parlamentares da saúde para o atendimento pré-hospitalar realizado pelos corpos de bombeiros militares. Na análise dele, a proposta reconhece que esse serviço integra a rede de atendimento em saúde e amplia as responsabilidades de investimento na estrutura das corporações. Trabalhos técnicos de Josivaldo Souza. O Jornal do Senado fica por aqui. Acompanhe agora as notícias da Câmara dos Deputados. Boa noite.

0: Deputados. Câmara transforma em lei atendimento a brasileiras que vivem no exterior.
1: Herdeiros poderão retirar valores de até 40 salários mínimos sem inventário.
0: Comissão aprova inclusão digital de alunos com deficiência da rede pública.

0: Boa noite. A Comissão de Educação aprovou a criação da política de alfabetização digital das pessoas com deficiência. A repórter Sofia Peçanha tem os detalhes da votação.
1: A Comissão de Educação da Câmara dos Deputados aprovou o projeto que institui a Política Nacional de Alfabetização Digital das Pessoas com Deficiência. Antes disso, o texto também foi aprovado pela Comissão de Defesa dos Direitos das Pessoas com Deficiência. A proposta tem como objetivo garantir o letramento digital de estudantes com deficiência da rede pública de ensino. Isso inclui desde o uso básico de computadores e internet, até ferramentas que auxiliam na comunicação, no acesso à informação e no desenvolvimento escolar. A relatora do projeto na Comissão de Educação, a deputada Maria Rosas, do Republicanos de São Paulo, destacou a importância da medida para promover a inclusão.
2: Aprovar essa Política Nacional de Alfabetização Digital, especificamente para as pessoas com deficiência, é um marco para que nós possamos trazer e falar na ação a pessoa com deficiência, dizendo: nós lutamos pela inclusão dos direitos da pessoa com deficiência.
1: Para isso, o projeto prevê a capacitação de professores e gestores, a adaptação dos métodos de ensino e investimento em infraestrutura tecnológica nas escolas, como equipamentos e conexão à internet. A ideia é que a tecnologia deixe de ser um obstáculo e passe a ser uma ferramenta de inclusão, como ressaltou a relatora ao afirmar que a transformação digital precisa considerar as necessidades de todos os estudantes.
2: A transformação digital da educação somente se realiza plenamente quando contempla a diversidade dos estudantes e assegura a eliminação de barreiras que dificultam o acesso à participação e aprendizagem das pessoas com deficiência.
1: A política de educação digital para pessoas com deficiência também estabelece que o desenvolvimento dos alunos e da instituição deverá ser acompanhado bimestralmente. Segundo o autor da proposta, o deputado Carlos Henrique Gaguinho, do União de Tocantins, com mais acesso e preparo, os estudantes com deficiência podem ter mais autonomia nos estudos, mais participação nas atividades escolares e melhores oportunidades no futuro, inclusive no mercado de trabalho. O próximo passo para a aprovação da Política Nacional de Alfabetização Digital das Pessoas com Deficiência será a análise pela Comissão de Finanças e Tributação. Da Rádio Câmara de Brasília, Sofia Peçanha.
3: Educação. Bibo Nunes do PL do Rio Grande do Sul é autor do projeto que proíbe a aprovação automática de alunos não alfabetizados nos três primeiros anos do ensino fundamental. O texto altera a Lei de Diretrizes e Bases da Educação Nacional e aguarda análise pela Comissão de Constituição e Justiça.
4: Tem que saber ler e escrever, isso é o mínimo. Escola é para educar, que acima de tudo o objetivo das escolas é a educação. Se não for educação, não tem o menor fundamento. Espero que aprove para o bem da educação no Brasil. Não tem fundamento uma criança no primeiro, segundo, terceiro ano serem aprovados sem saber ler e escrever. Essa é a minha luta para melhorar de fato a educação no Brasil.
0: Bibo Nunes acredita que a promoção automática dos alunos serve apenas para melhorar indicadores educacionais. Na avaliação do deputado, a medida desestimula estudantes e professores, cria uma falsa sensação de aprendizado e compromete a qualidade da educação.
3: Justiça. Comissão aprova proposta que permite até 40 salários mínimos para a retirada de valores a herdeiros. A repórter Júlia Lopes explica a atualização dos valores.
5: A Comissão de Finanças e Tributação da Câmara dos Deputados aprovou um projeto que atualiza para até 40 salários mínimos, o equivalente hoje a R$ 64.840, o valor que poderá ser liberado a herdeiros sem necessidade de inventário em cadernetas de poupança e fundos de investimento. A proposta foi apresentada pelo deputado Celso Russomano, do Republicanos de São Paulo, e altera a lei que trata do pagamento a dependentes ou sucessores de valores não recebidos em vida pelo titular, como restituições do imposto de renda e outros tributos. A regra vale para casos em que não há outros bens sujeitos a inventário. No texto, o autor explica que, nesses casos, os herdeiros costumam utilizar os valores recebidos para cobrir despesas como impostos, custas judiciais e honorários de advogados, entre outros gastos. O relator da proposta, deputado Hildo Rocha, do MDB do Maranhão, afirma que a atualização é necessária, porque a legislação atual utiliza como referência a obrigação do Tesouro Nacional, a OTN, que não existe mais, o que gera dificuldades de interpretação.
6: Essa regra já existia, só que como ele estava estipulado, referenciado em si,

0: cima de um título do governo, que era a antiga OTN, e como a OTN não existe mais, não existia mais a referência de até quanto poderia ser pago de forma imediata para a viúva, ou para o viúvo, ou para o filho. Então isso impedia a evolução e a facilidade e a rapidez da transferência desses recursos de uma conta para a conta do herdeiro. E isso é facilitado agora.
1: Além disso, a proposta altera o Código de Processo Civil para estabelecer que o juiz não poderá negar o pedido de gratuidade da justiça apenas com base na renda de um herdeiro ou na posse de um imóvel. O projeto, que busca atualizar o limite a ser retirado por herdeiros em cadernetas de poupança e outras aplicações no valor até 40 salários mínimos, segue em análise na Comissão de Constituição e Justiça. Da Rádio Câmara de Brasília, Júlia Lopes.
2: Economia.
3: A Câmara aprovou proposta que garante imunidade tributária aos templos religiosos e suas entidades filantrópicas, também sobre tributos incidentes no consumo de bens e serviços. Marcelo Crivella, do Republicanos do Rio de Janeiro, afirma que a medida regulamenta um direito já previsto na Constituição.
4: Essa é a grande, eu diria, notícia para os templos religiosos, é fazer com que a imunidade prevista na Constituição Federal se torne realidade com relação aos tributos que incidem no consumo de bens e de serviços. Essa PEC foi aprovada no plenário com 385 votos favoráveis, 93 votos contrários e 7 abstenções. Portanto, teve ampla maioria.
5: Na opinião de Marcelo Crivella, a medida pode reduzir os custos de igrejas e instituições beneficentes na aquisição de equipamentos e insumos utilizados em atividades religiosas, assistenciais e sociais. A proposta agora será analisada pelo Senado.
3: Depois de ser aprovado na Comissão de Constituição e Justiça, o projeto que aumenta o prazo para transferência de domicílio eleitoral está pronto para ser votado pelo plenário da Câmara.
5: A proposta também altera as regras para comprovação de vínculo com a localidade, como informa a repórter Silvia Munhato.
6: A Comissão de Constituição e Justiça da Câmara aprovou o projeto que amplia de 150 para 180 dias antes das eleições o prazo final para o pedido de transferência do domicílio eleitoral. Pelo texto, o tempo de residência mínima no novo município também muda de 3 para 6 meses. A deputada Júlia Zanatta, do PL de Santa Catarina, relatora do texto, foi favorável à mudança.
7: A prática do turismo eleitoral, a transferência fraudulenta de domicílio com fins meramente eleitoreiros, constitui uma burla que corrói a representatividade democrática e a soberania popular em sua dimensão municipal. O voto é o exercício de soberania localizado e a fraude de domicílio rompe o nexo da pertinência essencial entre o eleitor e a comunidade política local, cujos rumos ele pretende definir.
6: A proposta também altera a forma de comprovação de vínculo com a localidade. Será exigida a apresentação de comprovante de residência oficial em nome do eleitor, como contas de água, luz, gás, telefone fixo ou correspondência oficial de órgãos governamentais. A lei atual permite a comprovação por meio de declaração do próprio eleitor ou outros meios que forem considerados convincentes pelo juiz eleitoral. Da Rádio Câmara de Brasília, Silvia Munhato.
2: Desenvolvimento Regional.
3: Rodrigo Hollenberg, do PSB, teme que o empréstimo de 6 bilhões de reais feito pelo governo do Distrito Federal para cobrir o rombo do Banco de Brasília, no caso Master, comprometa a saúde e a educação públicas. Por isso, o deputado acionou a justiça em defesa de crianças e famílias atípicas.
8: Nós, então, oficiamos ao Ministério Público do Distrito Federal e Territórios, solicitando que determine que o governo do Distrito Federal faça concurso para orientadores educacionais para que essas crianças, esses jovens com deficiência, possam ser acolhidos adequadamente na rede pública de educação do Distrito Federal. Do mesmo modo, nós estamos solicitando ao governo do Distrito Federal que realize a contratação de médicos, de enfermeiros, de técnicos de enfermagem, que possam garantir o atendimento a essas famílias.
5: Presidente da Comissão.

0: Ação de Defesa dos Direitos das Pessoas com Deficiência, Rodrigo Hollenberg, relata o drama de famílias atípicas sem atendimento adequado e lamenta a falta de concurso para orientadores educacionais no Distrito Federal desde 2017.
1: Previdência.
2: O tempo para a aposentadoria de policiais militares e bombeiros poderá ser reduzido. Uma proposta aprovada pela Câmara permite que os estados e o Distrito Federal editem leis locais para diminuir esse prazo. Confira na reportagem de Maria Neves.
3: Aprovado na Comissão de Constituição e Justiça da Câmara dos Deputados, projeto que reduz o tempo de serviço de policiais e bombeiros militares para ter direito à aposentadoria integral, pode seguir para o Senado. Pela proposta, os estados poderão editar legislação própria para reduzir em até 5 anos o tempo mínimo de exercício na função para receber proventos integrais. O autor do projeto, deputado Júnior Amaral, do PL Mineiro, argumenta que a medida busca trazer justiça para policiais e bombeiros militares que trabalham em condições difíceis e são pouco valorizados.
4: Os profissionais de segurança pública no Brasil já sofrem com falta de retaguarda jurídica, já sofrem com falta de logística adequada para trabalhar, já sofrem com baixos salários. Então essa questão da previdência é algo mínimo que a gente pode fazer aqui na Câmara dos Deputados para impedir que esses homens e mulheres sejam ainda mais desprestigiados, como infelizmente são historicamente no nosso país.
3: Atualmente, a lei exige 35 anos de serviço para militares receberem a aposentadoria com valor integral. Desse tempo, pelo menos 30 anos devem ser em atividades militares. Com o texto aprovado, o período mínimo de atividade militar poderá cair de 30 para 25 anos. Na regra de transição vigente, militares que ingressaram no cargo há mais tempo, antes de 2020, e ainda não cumprem os requisitos, têm de contar pelo menos 25 anos de serviço militar, mais um pedágio. Eles devem trabalhar mais 4 meses para cada ano que falta. A proposta também permite que os estados reduzam esse tempo de pedágio para 20 anos por lei local. Da Rádio Câmara de Brasília, Maria Neves.
0: Tarcísio Mota, do PSOL do Rio de Janeiro, apresentou projeto que estabelece regras para a aplicação de recursos dos regimes próprios de previdência dos servidores públicos. A proposta busca reduzir os riscos nas aplicações financeiras e aumentar a segurança do dinheiro destinado às aposentadorias.
5: Nós não podemos deixar que os institutos de previdência e os governos apliquem os recursos dos servidores em bancos que não têm condições de garantir a liquidez e garantir a rentabilidade e garantir que esses recursos não serão perdidos. Então a proposição desse PLP é de que os institutos de previdência de cada município brasileiro e dos estados brasileiros, eles tenham um limite, que 80% dos recursos dos servidores sejam obrigatoriamente aplicados em títulos que estão lastreados no Tesouro Nacional e em bancos públicos que dão garantia de que esse recurso não será perdido. E os demais 20% sejam aplicados em critérios muito rígidos de solidez dessas instituições financeiras.
2: Segundo Tarcísio Mota, a medida evita perdas em aplicações de alto risco e garante maior segurança aos recursos descontados de cada servidor. Ele argumenta ainda que o texto reduz a influência de interesses políticos e financeiros na gestão dos fundos previdenciários dos servidores.
1: Habitação.
0: Padre João, do PT de Minas Gerais, defende a aprovação de projetos que incentivam cooperativas habitacionais a participarem do Minha Casa Minha Vida. Ele avalia que a contribuição dessas entidades pode ampliar o acesso à casa própria com unidades mais acessíveis e de melhor qualidade.
6: Então temos que continuar avançando e avançando também com a nossa relatoria, com o projeto de lei que garanta a autogestão, ou seja, além da responsabilidade e disposição de estados, o Distrito Federal e municípios, a sociedade civil organizada em forma de entidade ou cooperativa poder não só construir as moradias na forma de autogestão, mas também outros equipamentos importantes para a comunidade.
2: Padre João observa que o déficit habitacional atinge quase 5.700.000 famílias no país. Ele afirma que a autogestão da

0: segurança jurídica a experiências já existentes e permite incluir equipamentos comunitários nos empreendimentos habitacionais.
1: Segurança Pública. A Câmara aprovou proposta que transforma em lei o atendimento a brasileiras no exterior. Saiba mais sobre o assunto na reportagem de Paula Bittar.
2: A Comissão de Constituição e Justiça da Câmara aprovou uma proposta que transforma em lei a política de atendimento a brasileiras que vivem no exterior por meio dos espaços da mulher brasileira. A iniciativa, desenvolvida pelo Ministério das Relações Exteriores em consulados brasileiros, oferece orientação e apoio especializado com prioridade a mulheres em situação de vulnerabilidade. Entre os objetivos da política estão o combate à violência doméstica, a orientação sobre direitos e o apoio à capacitação profissional, ao empreendedorismo feminino e ao aprimoramento educacional. O texto aprovado também prevê que o atendimento poderá contar com profissionais especializados e instituições parceiras em áreas como imigração, direito de família, legislação trabalhista e previdenciária, apoio psicológico e capacitação linguística, educacional e financeira. A proposta estabelece que a implantação dos espaços da mulher brasileira ocorrerá de forma gradual, conforme a avaliação do Itamaraty. A prioridade será dada às localidades onde houver maior necessidade de reforço do atendimento às mulheres, conforme a disponibilidade de orçamento, funcionários e de espaço físico nas repartições consulares. De acordo com dados do Ministério das Relações Exteriores, a rede consular brasileira realizou 1.556 atendimentos a brasileiras vítimas de violência doméstica e de gênero no exterior em 2023. Segundo a relatora na comissão, deputada Maria do Rosário, do PT do Rio Grande do Sul, o projeto garante a segurança jurídica de uma prática que o Itamaraty já desenvolve com sucesso.
3: Os objetivos específicos da criação deste espaço da mulher brasileira é o combate à violência doméstica, é a defesa das imigrantes contra a discriminação e a orientação a elas para a salvaguarda dos seus direitos humanos. É garantir a sua capacitação, o apoio ao empreendedorismo feminino, o apoio ao respeito, o aprimoramento educacional. Então, essas mulheres brasileiras que vivem no exterior passarão a ter um apoio maior dentro dos consulados como mulheres. E esse trabalho, sinceramente, será muito importante para a valorização dessas mulheres e tranquilidade das suas famílias que se encontram aqui no Brasil.
2: O projeto que transforma em lei a política de atendimento a brasileiras que vivem no exterior por meio dos espaços da mulher brasileira já pode ir diretamente para o Senado, a menos que haja recurso para votação antes pelo plenário da Câmara. Da Rádio Câmara de Brasília, Paula Bittar.
1: Meio Ambiente.
0: Delegado Palumbo, do Podemos de São Paulo, é autor de projeto de lei que aumenta a punição para quem maltratar animais. O deputado explica que a proposta eleva a pena máxima de prisão dos atuais 5 para até 12 anos para os condenados por esse tipo de crime.
4: Nós estamos lutando. O meu projeto estipula uma pena de até 12 anos de cadeia. O indivíduo que maltrata um animal tem que ficar encarcerado, de preferência trabalhando para pagar o próprio sustento. É assim que a gente trata criminoso, gente desalmada, que não tem coração, que maltrata os animais. Se esse projeto for aprovado, eu espero que seja, nós estamos lutando para isso, o criminoso que maltratar animal vai ficar 12 anos enjaulado, que é onde ele tem que ficar.
1: Delegado Palumbo argumenta que a legislação atual não consegue manter presos os autores de maus tratos. O parlamentar também destaca sua atuação em defesa da causa animal e cita outras iniciativas apresentadas por ele ao longo da vida pública.
0: Termina agora o Jornal Câmara dos Deputados, produzido pela Rádio Câmara, com trabalhos técnicos de Everson Urani e a apresentação de José Carlos Andrade e Luciana Vieira. Uma boa noite para você.
1: Ótima noite. A Voz do Brasil volta amanhã. 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

0: 20h22.
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0: Que prazer cantar com você, meu irmão.
1: Gustavo Lima!
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3: 20 horas e 32 minutos.

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